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0: A questão de saber se Ellen White foi uma profetisa verdadeira ou não é algo, em certo sentido, subjetivo. Não é como A mais B igual a C. A todo profeta deve ser aplicado os testes bíblicos de um verdadeiro profeta. Em primeiro lugar, ele deve falar em conformidade com o texto bíblico. Não pode contradizê-lo. Deve enaltecer a Cristo. As suas profecias incondicionais devem se cumprir e existem profecias condicionais que podem ou não se cumprir. Mas o fruto da sua vida também deve ser positivo. Então, analisando a vida, obra de Ellen White, da perspectiva dos testes bíblicos de um profeta, chega-se à conclusão de que ela os cumpre plenamente.
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palavra de Deus está escrito que um dia, quando Jesus venha, Ele vai fazer ressuscitar a todos aqueles que creram nele um dia. Todos que morreram fiéis vão se levantar e, junto com os que estão vivos, serão transformados, irão viver para sempre com Jesus.